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1: 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Una vez adoptada formalmente por ambas instituciones, los países de la Unión tendrán 2 años y medio para adaptar su legislación nacional y 3 años y medio para aplicar la directiva.
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4: Imagine se entrar numa padaria em Paris, comprar um croissant por 1,5€ e depois apanhar um comboio para Bruxelas por 90€ para desfrutar de uns mexilhões e umas batatas fritas por 25€ perto da Place du Midi. Tudo sem nunca ter de se preocupar com a taxa de câmbio ou trocar dinheiro. Hoje em dia parece perfeitamente natural. No entanto, há 30 anos, atravessar as fronteiras entre os países da UE significava ter de lidar com o incómodo de estar sempre a trocar de moeda e sujeito a taxas de câmbio em constante mudança. O que outrora parecia ser uma parte inevitável das viagens na Europa foi substituído pela conveniência quotidiana do euro, a moeda única que permite agora viajar, fazer compras e efetuar pagamentos com comodidade em 21 países. Este episódio da série História e Factos destaca a forma como o euro se tornou uma pedra angular da integração europeia e o que significa atualmente para os cidadãos e as empresas. O euro é muito mais do que uma simples moeda. É um dos símbolos mais visíveis da integração europeia e uma pedra angular do projeto económico da União. Atualmente é utilizado todos os dias por mais de 350 milhões de pessoas em toda a Europa. Mas como funciona a área do euro? Como é que os países adotaram o euro? Que papel tem o Parlamento Europeu desempenhado neste processo? A ideia do euro nasceu no final da década de 1960, mas foi o Tratado de Maastricht que, em 1992, estabeleceu o roteiro para a criação de uma moeda única. Definiu condições rigorosas para os países que pretendem aderir, que agora designamos por critérios de convergência. Estes critérios centram-se em 4 objetivos. Preços estáveis, orçamentação responsável, taxas de juros previsíveis e uma moeda sólida e estável. Ou seja, cada país tem de provar que a sua economia está pronta para aderir à área do euro. O euro foi criado oficialmente em 1999, mas apenas para pagamentos eletrónicos e transações financeiras. Três anos mais tarde, em 1 de janeiro de 2002, as notas e moedas de euro entraram em circulação, substituindo as moedas nacionais em 12 países. Foi uma das maiores mudanças de moeda da história. Mais de 15 mil milhões de notas e 52 mil milhões de moedas foram postas em circulação em toda a Europa. Atualmente, a área do euro é composta por 21 países da UE que adotaram o euro como moeda oficial. 5 Estados-membros, Chequia, Hungria, Polónia, Roménia e Suécia, ainda não adotaram o euro, embora todos estejam juridicamente empenhados em fazê-lo logo que cumpram as condições exigidas. A Dinamarca é a exceção, graças a um acordo especial que lhe permite optar por não aderir, negociado em 1992. Partilhar uma moeda única significa também partilhar responsabilidades. Uma vez que estes países utilizam o mesmo dinheiro, devem coordenar estreitamente as políticas económicas para assegurar a estabilidade e tirar o máximo partido da moeda comum. Esta coordenação ocorre através do Eurogrupo, a reunião dos ministros das Finanças dos países da área do euro, onde são regularmente debatidos os desafios económicos, os planos de crescimento e as políticas orçamentais. A transição para o euro não se limitou à impressão de novas notas, foi um projeto jurídico e económico de grande envergadura. Dois regulamentos fundamentais da União Europeia definiram as regras para uma transição harmoniosa, assegurando que os nossos créditos à habitação, contratos de trabalho e poupanças se mantivessem inalterados e convertendo as antigas moedas em euros de forma transparente e justa. Ou seja, a continuidade jurídica e a equidade económica foram garantidas desde o primeiro momento. O euro eliminou também os custos cambiais e a incerteza para as empresas que operam em toda a área do euro, tornando o comércio transfronteiriço, o investimento e a transparência dos preços mais simples e mais previsíveis. No centro do euro está o Banco Central Europeu, ou BCE, com sede em Frankfurt. Juntamente com os bancos centrais nacionais dos países da área do euro, forma o que chamamos de Eurosistema. A principal missão do BCE consiste em manter os preços estáveis, desenvolver a política monetária da área do euro e assegurar o bom funcionamento do sistema financeiro. A sua independência em relação à influência política garante a credibilidade, sendo esta uma das principais razões para o euro continuar a merecer confiança, tanto a nível interno como externo. O Parlamento Europeu também desempenhou um papel fundamental no euro desde o início. Ajuda a elaborar a legislação que regula o euro, supervisiona a governação económica e responsabiliza o BCE e as outras instituições europeias. O Parlamento assegura que as vozes dos cidadãos são ouvidas nos debates sobre questões como a estabilidade financeira, a proteção dos consumidores e as reformas económicas. Muitas pessoas estão convencidas de que o euro tornou tudo mais caro. É verdade que o preço de alguns artigos do quotidiano aumentou consideravelmente após a mudança, mas quando analisamos os dados oficiais sobre a inflação para toda a economia, vemos uma imagem diferente. Estudos realizados por investigadores independentes mostram que a introdução das notas e moedas de euro provocou apenas um ligeiro e pontual aumento da inflação, muitas vezes estimada em apenas algumas décimas de ponto percentual. Por outras palavras, os preços de alguns bens de maior consumo aumentaram e as pessoas sentiram-no no seu dia-a-dia, mas o custo de vida global não aumentou subitamente apenas devido ao euro. Outros fatores, como os salários, os preços da energia e as condições económicas gerais, desempenharam um papel muito mais importante na evolução dos preços ao longo do tempo. Como a própria Europa, o euro fez-se de desafios. Na sequência da crise financeira de 2008 e da crise da dívida soberana na área do euro, foram criados novos instrumentos, como o Mecanismo Europeu de Estabilidade, para ajudar a proteger a área do euro e reforçar a sua governação financeira. Estes ensinamentos contribuíram para tornar a moeda única mais resiliente e estável. Embora o euro seja a moeda oficial de 21 países da UE, é também utilizado fora da União Europeia, em Andorra, no Mónaco, em São Marinho, na cidade do Vaticano, no Montenegro e no Kosovo. Isto demonstra a atratividade e a importância do euro, que ultrapassa as fronteiras da União Europeia. Olhando para o futuro, o euro continuará sempre a evoluir. O BCE quer lançar um euro digital por volta de 2029. Esta nova forma de moeda será concebida para complementar o dinheiro físico e não para o substituir, preparando o euro para a era digital. Qualquer passo em frente implicará um debate entre todas as instituições da UE, incluindo o Parlamento Europeu, a fim de garantir a transparência, a segurança e a confiança. De uma moeda comum a uma responsabilidade partilhada, o euro continua a estar no centro do projeto europeu, assente na confiança, na cooperação e no esforço constante para se adaptar a um mundo em mudança. 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

Neste episódio da série O Jargão Simplificado, vamos falar sobre uma das características fundamentais para o funcionamento da União Europeia, os seus tratados. Talvez já tenha ouvido falar deles, mas vamos saber mais sobre o que são e por que motivo são tão importantes.

Um tratado da União Europeia é um acordo juridicamente vinculativo entre todos os países da União. Estes tratados estabelecem as regras da União Europeia, como deve funcionar, o que pode e não pode fazer e como são tomadas as decisões. Quando um país assina e ratifica um tratado da União, compromete-se a seguir as regras estabelecidas nesse tratado. Isto significa respeitar a legislação da União Europeia, cooperar com os outros Estados-membros e colaborar em instituições comuns como o Parlamento Europeu. As obrigações estabelecidas nos tratados são vinculativas. Os países têm de seguir as regras. Mas a União Europeia também dispõe de textos não vinculativos, como as declarações políticas e as orientações que definem uma direção para ações futuras, mas que não podem ser aplicadas pelos tribunais da União. A história da União Europeia é uma história de países que se uniram depois da guerra para construir a paz e a prosperidade. Tudo começou na década de 1950, pouco depois da Segunda Guerra Mundial. A ideia era simples, mas poderosa. Os países que colaboram a nível económico são muito menos suscetíveis de voltar a entrar em conflito. O primeiro marco importante teve lugar em 1957 com o Tratado de Roma. Este tratado fundou a Comunidade Económica Europeia, que procurava estreitar os laços entre as economias europeias e suprimir as barreiras comerciais. O objetivo era criar um mercado comum em que os bens, as pessoas, os serviços e o dinheiro pudessem circular livremente. Não criou a União Europeia tal como a conhecemos hoje, mas estabeleceu as suas bases. Avançando para 1992, chegamos a um ponto de viragem, o Tratado de Maastricht, também conhecido como o Tratado da União Europeia. Foi neste momento que nasceu oficialmente a União Europeia. O tratado foi além da economia e introduziu uma união política. Além disso, abriu caminho para a moeda única, o euro, e deu-nos o conceito de cidadania da União Europeia. A partir deste momento, as pessoas não eram apenas cidadãos do seu próprio país, mas também da União, com o direito de viver, trabalhar e votar além fronteiras. Nos anos que se seguiram, a União Europeia continuou a crescer e a adaptar-se. O Tratado de Amsterdão, assinado em 1997, introduziu alterações para melhorar o funcionamento da União e preparou-a para a adesão de novos países. Conferiu também mais poder ao Parlamento Europeu, tornando a União Europeia mais democrática e mais responsável perante os seus cidadãos. E, em 2007, foi adotado o Tratado de Lisboa. Podemos dizer que é a atualização mais recente da União. O Tratado de Lisboa otimizou a tomada de decisões, reforçou o papel do Parlamento Europeu e dos Parlamentos Nacionais e tornou a União Europeia mais transparente. Também conferiu à União um Presidente do Conselho Europeu a tempo inteiro e um Alto Representante para os Negócios Estrangeiros e a Política de Segurança, ou seja, uma liderança mais forte na cena mundial. O Parlamento Europeu não redige os tratados, mas desempenha um papel crucial na sua elaboração. Dá voz aos cidadãos da União Europeia e tem de aprovar muitas das alterações introduzidas pelos tratados. Ao longo do tempo, os tratados deram mais poder ao Parlamento na elaboração de legislação, nas decisões sobre o orçamento da União e na escolha dos dirigentes da Comissão Europeia. O Parlamento também está envolvido em quaisquer alterações aos tratados. Enquanto os governos negociam as alterações, o Parlamento é consultado e tem de emitir o seu parecer. Em suma, os tratados da União Europeia são a base de tudo o que a União faz. São acordos vinculativos que definem o funcionamento da União Europeia, desde o comércio e as finanças até à política climática e aos princípios democráticos. À medida que a União Europeia evolui, o mesmo acontece com os seus tratados.

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2: 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I dagens avsnitt tar vi upp EU:s fleråriga budgetram. 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Den fastställer EU:s utgiftsprioriteringar och utgiftsgränser för flera år framåt, i nuläget 7, och ser till att fördelningen av de finansiella resurserna överensstämmer med unionens politiska och ekonomiska mål. Den fleråriga budgetramen innehåller de årliga budgetarna och är med och upprätthåller balansen mellan EU-ländernas konkurrerande intressen. Långtidsbudgeten fördelar finansiella resurser på en rad områden. Pengarna går bland annat till mindre utvecklade regioner, subventioner och landsbygdsutveckling, humanitärt bistånd och till EUs utrikespolitik. Genom sin budget investerar EU också i den gröna och den digitala omställningen. Men låt oss först gå tillbaka och se hur det hela började. 1957 inrättades Europeiska ekonomiska gemenskapen och Europeiska atomenergigemenskapen genom de så kallade Romfördragen. Gemenskaperna finansierades då med hjälp av bidrag från medlemsländerna. År 1970 bestämde man att Europeiska ekonomiska gemenskapen skulle få kontroll över sina egna medel. Hela idén med den fleråriga budgetramen kom till som svar på en rad budgetkriser under 1980-talet, då rådet och Europaparlamentet inte kunde enas i tid om nästa års budget. Det första interinstitutionella avtalet om en flerårig budgetplan slöts 1988. Men det var inte förrän Lissabonfördraget trädde i kraft 2009 som det interinstitutionella avtalet omvandlades till en rättsligt bindande akt, nämligen den fleråriga budgetramen. Den nuvarande fleråriga budgetramen omfattar åren 2021 till 2027. EUs budget under den här tiden ligger på mer än 1,2 biljoner euro. Bland de viktigaste prioriteringarna i den här budgeten finns den gröna omställningen, digital innovation och återhämtningen efter coronapandemin. Det var inte helt lätt att komma överens om den aktuella långtidsbudgeten. När förhandlingarna inleddes 2018 stod EU inför flera stora utmaningar, till exempel Storbritanniens utträde ur unionen och behovet av att finansiera klimatåtgärder och digital infrastruktur. Därefter bröt coronapandemin ut. I slutet av 2020 kom man slutligen överens om den fleråriga budgetramen efter intensiva förhandlingar. Den kopplades ihop med återhämtningsfonden Next Generation EU, som då uppgick till 750 miljarder euro. Syftet var att de delar av EU som hade drabbats hårdast av pandemin skulle kunna återhämta sig. Pengarna från återhämtningsfonden gavs som en blandning av bidrag och lån till EU-länderna. 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Viktiga områden är bland annat den gröna och den digitala omställningen. Betydande belopp avsätts för klimatinitiativ och EU:s ambition är att minst 30% av pengarna från budgeten och återhämtningsfonden Next Generation EU ska gå till klimatrelaterade mål. Förutom den gröna och den digitala omställningen stödjer EU också regionerna så att alla EU:s regioner kan dra nytta av tillväxten och ingen hamnar på efterkälken. Det sker dels med hjälp av faciliteten för återhämtning och resiliens, som är en central del av Next Generation EU, och dels med hjälp av unionens sammanhållningsfond och Europeiska regionala utvecklingsfonden. 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Här strävar EU efter att stärka program som Horisont Europa. 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I februari 2024 reviderades den fleråriga budgetramen som en följd av den föränderliga politiska och ekonomiska situationen. Det var nödvändigt att anpassa den till inflationen och till utvecklingen i Ukraina, vilket satte en ny press på EUs resurser. Energikriser och ökade försvarsutgifter medförde också att man behövde göra ändringar i budgeten. 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Kostnaderna inom olika sektorer har ökat, särskilt på energi- och infrastrukturområdet, vilket krävde inflationsjusteringar. 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Det är inte bara EU-ländernas regeringar i rådet som beslutar om den fleråriga budgetramen. 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Samtidigt som EU-länderna ofta dominerar diskussionerna om den fleråriga budgetramen har Europaparlamentet stora möjligheter att påverka resultatet. På så sätt ser man till att budgeten återspeglar allmänhetens behov och EUs långsiktiga mål. Eftersom EU även i fortsättningen kommer att ställas inför nya utmaningar, vare sig det handlar om geopolitiska spänningar, ekonomiska påfrestningar eller något annat, så kommer den årliga budgetramen att fortsätta spela en nyckelroll i arbetet med att hitta en väg framåt. 2024 års översyn visar hur budgetramen måste anpassas för att säkerställa stabilitet och tillväxt för alla EU-länder, samtidigt som man bemöter globala kriser. Det var allt för den här gången. 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
4: Sono le 5
5: e 5 minuti.
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24: Todos os anos, em 8 de março, assinala-se em todo o mundo o Dia Internacional da Mulher. É um dia para homenagear a luta pela igualdade entre mulheres e homens e para celebrar o quanto já avançámos nesta matéria. Tudo começou há mais de um século com os movimentos de trabalhadores a exigirem mudanças e a Europa esteve no centro desse processo. Este episódio da série História e Factos destaca os principais momentos que definiram a luta pela igualdade de género. O Dia Internacional da Mulher teve origem nos movimentos de trabalhadores que se desenvolveram no início do século XX. Tudo começou com um grupo de ativistas. Nos Estados Unidos, as operárias do setor do vestuário lutavam por melhores salários, por horários de trabalho mais curtos e pelo direito de voto. Em 1908, 15 mil trabalhadoras marcharam pela cidade de Nova Iorque. No ano seguinte, celebrou-se o primeiro Dia Nacional da Mulher, mas foi na Europa que a ideia realmente ganhou força. Em 1910, numa importante conferência de mulheres socialistas em Copenhaga, a ativista alemã Clara Zetkin apresentou uma ideia ousada: um dia internacional dedicado à mulher, todos os anos, em todos os países. O objetivo era unir as mulheres de todo o mundo na luta pelo direito de voto, pela igualdade de remuneração e por condições de trabalho justas. As delegadas apoiaram-na sem hesitar. O primeiro Dia Internacional da Mulher oficial celebrou-se um ano depois, em 1911, em vários países europeus, nomeadamente na Alemanha, Áustria, Dinamarca e Suíça. Mais de 1 milhão de mulheres e homens saíram à rua para defender o direito de voto e os direitos laborais das mulheres. Seguiu-se o ano de 1917 e um momento em que tudo mudaria. Em 8 de março, trabalhadoras de Pretogrado, a atual São Petersburgo, entraram em greve, reivindicando algo tão simples como pão e paz. Protestaram contra a guerra, a fome e a opressão. Em poucos dias, a sua ação ajudou a desencadear a Revolução Russa. No final desse ano, as mulheres russas tinham conquistado o direito de voto. Este acontecimento estabeleceu o dia 8 de março como a data oficial do Dia Internacional da Mulher, embora só em 1977 as Nações Unidas o tenham reconhecido oficialmente. Após a Segunda Guerra Mundial, a luta pela igualdade passou a fazer parte da Nova Europa. Já em 1957, o Tratado de Roma, o documento fundador da União Europeia, consagrou o princípio de salário igual para trabalho igual. A igualdade de género esteve presente desde o início. Ao longo dos anos, a União Europeia tem adotado políticas de igualdade de género no emprego, na licença parental e no combate à violência de género. Mas os progressos nunca foram em linha reta. As mulheres ainda ganham menos do que os homens pelo mesmo trabalho, continuam subrepresentadas nos cargos de liderança e a violência de género ainda é uma realidade para demasiadas mulheres. Nos últimos anos, o Parlamento Europeu tem desempenhado um papel central na definição da agenda da UE para a igualdade de género. A União deu um passo histórico em 2023, ao adotar regras vinculativas sobre transparência remuneratória. Pela primeira vez, as empresas teriam de demonstrar se homens e mulheres recebem salários iguais pelo mesmo trabalho. O Parlamento também tem estado na vanguarda dos esforços para combater a violência de género. Depois de anos de apelos dos eurodeputados, a União Europeia aderiu finalmente à Convenção de Istambul, um tratado histórico para pôr fim à violência contra as mulheres e à violência doméstica. A Convenção entrou em vigor em 1 de outubro de 2023, apesar de vários Estados-membros da UE não a terem ratificado individualmente. Em 2024, os eurodeputados fizeram história. Aprovaram a primeira legislação da UE especificamente destinada a combater a violência contra as mulheres e a violência doméstica. Foi um grande passo em frente. Mais recentemente, em novembro de 2025, os eurodeputados enviaram uma mensagem clara à Comissão Europeia. É hora de um novo e ambicioso plano para a igualdade de género, abrangendo o período de 2026 a 2030. Os parlamentares solicitaram medidas mais firmes contra a violência de género, o melhor acesso das mulheres aos cuidados de saúde e progressos reais na eliminação das disparidades remuneratórias. Alertaram ainda para a necessidade de proteger os direitos das mulheres, mesmo que alguns países se oponham à igualdade. O Parlamento Europeu também tem trabalhado para aumentar a representação das mulheres na política. Em 1979, quando realizou as suas primeiras eleições diretas e Simone Veil foi eleita presidente, apenas 16% dos eurodeputados eram mulheres. Atualmente, esse número ascende a quase 40%, tornando-o um dos parlamentos mais equilibrados do mundo do ponto de vista do género. Todos os anos, por volta de 8 de março, o Parlamento organiza debates e eventos especiais para reafirmar o seu empenho na igualdade de género. O Dia Internacional da Mulher não é apenas uma data, é um apelo para reforçar a igualdade de género. Passado mais de um século, a luta pelos direitos das mulheres continua e a União Europeia tem um papel fundamental a desempenhar. Porque os progressos nunca acontecem por si só. Precisam de pessoas, precisam de ação. Este podcast foi-lhe apresentado pelo Parlamento Europeu.
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1: A União Europeia é hoje uma união política e económica de 27 Estados-membros. Vários países também se candidataram à adesão à União. Atualmente, há 9 países candidatos: Albânia, Bósnia-Herzegovina, Geórgia, Moldávia, Montenegro, Macedónia do Norte, Sérvia, Ucrânia e Turquia, embora as negociações de adesão com Ankara estejam congeladas desde 2018. O Kosovo continua a ser um potencial candidato. No entanto, o processo para se tornar finalmente um Estado-membro é longo e está longe de ser simples. Neste podcast, vamos saber mais sobre o processo de adesão à UE. Para se candidatar à adesão à UE, um país tem de ser europeu e respeitar os valores democráticos da União. Necessita igualmente de instituições estáveis e democráticas e do Estado de Direito. Além disso, deve ter uma economia de mercado em funcionamento e a capacidade de assumir e cumprir as obrigações decorrentes da adesão à UE. Um país pode tornar-se oficialmente candidato quando satisfizer os critérios políticos, económicos e de reforma básicos. Deve adotar toda a legislação da UE e aceitar trocar a sua moeda pelo euro no futuro. Pode então iniciar negociações formais com a UE sobre 35 capítulos que abrangem muitos domínios de intervenção diferentes. Os capítulos constituem a base das negociações de adesão. São revistos durante um processo de análise e avaliados regularmente até que cada capítulo possa ser considerado encerrado. Uma vez terminadas as negociações e as reformas, é concluído um tratado de adesão. O documento tem então de ser ratificado pelos atuais Estados-membros da UE e pelo próprio país antes de este poder aderir à União. Os 9 países candidatos são a Albânia, a Bósnia-Herzegovina, o Montenegro, a Macedónia do Norte, a Sérvia e a Turquia, bem como a Ucrânia e a República da Moldávia desde junho de 2022, às quais se juntou a Geórgia em dezembro de 2023. Estes 3 países percorreram um longo caminho para chegarem a este ponto, que a guerra da Rússia contra a Ucrânia terá seguramente acelerado. O Kosovo continua a ser um potencial candidato. Todos estes países beneficiam de financiamento da UE, de aconselhamento político, bem como de acordos de associação, proporcionando um amplo acesso ao mercado interno da UE. O Parlamento Europeu debate e vota os relatórios anuais intercalares de cada país, o que constitui uma oportunidade para identificar domínios que suscitam preocupação. A sua aprovação é igualmente necessária para que um país possa aderir à União Europeia. O processo de alargamento é um investimento na paz, segurança e estabilidade na Europa, como afirmou a Presidente do Parlamento Europeu, Roberta Metsola, durante a Conferência de Alto Nível sobre os Balcãs Ocidentais, em junho de 2022. O alargamento foi sempre visto como um processo transformador para os países que querem olhar para a Europa como o seu lar. Segundo a Comissão Europeia, a Sérvia e o Montenegro poderão tornar-se Estados-membros já em 2025. Este programa foi-lhe apresentado pelo Parlamento Europeu. 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

vamos aprofundar a história do pioneiro europeu Konrad Adenauer. Konrad Adenauer nasceu em 5 de janeiro de 1876, em Colônia, na Alemanha, no seio de uma família católica humilde, mas muito trabalhadora. A sua carreira política começou a despontar após o casamento com Emma Weyer, oriunda de uma família rica e respeitável de Colônia. 3 anos mais tarde, tornou-se o braço direito do presidente da Câmara, Max Wallraff, que era tio da sua esposa. Mas o seu sucesso profissional foi assombrado por tragédias pessoais. A sua mulher faleceu em 1916, deixando-o com

0: três filhos. O próprio Konrad Adenauer sofreu um acidente de viação grave e passou vários meses hospitalizado. Apesar destes reveses, a sua carreira política continuou a prosperar. Após o presidente da Câmara ter tomado posse como secretário de Estado da Administração Interna em Berlim em 1917, Konrad Adenauer foi eleito por unanimidade como seu sucessor, o que o tornou o mais jovem dirigente autárquico da Prússia. Em 1919, Konrad Adenauer casou-se em segundas núpcias com Augusta Zinsser, com quem teve cinco filhos, embora um tenha falecido poucos dias após o nascimento. Konrad Adenauer tornou-se uma das figuras políticas mais fortes e proeminentes da Alemanha, mas os seus ideais republicanos, juntamente com os seus valores federalistas e cristãos, tornaram-no impopular entre os que se opunham à República de Weimar, dos comunistas aos nazis. Quando os nazis chegaram ao poder, em 1933, recusou-se a decorar a cidade de Colónia com a cruz suástica. Em resposta, foi imediatamente demitido como presidente da Câmara e afastado da sua cidade natal. Em agosto de 1944, Konrad Adenauer foi detido. Conseguiu escapar, mas em setembro foi preso pela Gestapo em Braunweiler, uma infame prisão nazi perto de Colónia, onde vários presos políticos foram detidos e torturados. Os nazis acusaram Konrad Adenauer de ser um opositor ao regime na sequência de uma tentativa falhada de assassínio contra Hitler em julho de 1944. Foi libertado de Braunweiler em novembro do mesmo ano. Após a Segunda Guerra Mundial, Konrad Adenauer sofreu mais uma perda pessoal. A sua segunda mulher também faleceu em março de 1948. Mas a sua carreira recebeu um novo impulso pouco tempo depois. Em setembro de 1948, Konrad Adenauer foi eleito presidente do Conselho Parlamentar, o órgão responsável por redigir a lei base da República Federal da Alemanha, a nova Constituição. Dedicou-se à criação da União Democrática Cristã, também conhecida por CDU, para unir os alemães protestantes e católicos e, em 1949, tornou-se o primeiro chanceler da República Federal da Alemanha. Konrad Adenauer tinha já 73 anos quando foi eleito, o que fez dele o mais velho chanceler da história alemã. Apesar disso, foi chanceler durante 14 anos. Durante esse período, concentrou-se em fazer da Alemanha uma democracia estável para que os horrores do Terceiro Reich nunca mais se repetissem. Sob a direção de Konrad Adenauer, a Alemanha Ocidental reconciliou-se com os seus vizinhos e tornou-se membro do Conselho da Europa, da OTAN e da Organização Europeia de Cooperação Económica. Konrad Adenauer foi também um acérrimo defensor da criação da Comunidade Europeia do Carvão e do Aço, lançada com a Declaração Schuman em 9 de maio de 1950 e do Tratado que criou a Comunidade Económica Europeia, assinado em 1957. Destacou as suas vantagens ao dirigir-se a uma vasta audiência em Metz, França, em junho de 1966.
1: Wenn es uns gelingt, eine Organisation zu schaffen.
0: Se formos capazes de criar uma organização que permita aos franceses acompanhar tudo o que acontece na produção de aço e na extração de carvão na Alemanha, e se os alemães puderem, por seu turno, seguir o que se passa em França, esse controle mútuo será a melhor forma de criar uma política baseada na confiança. O ponto forte de Konrad Adenauer era a política externa. Após a Segunda Guerra Mundial, acreditou firmemente que a única via para uma paz e estabilidade duradouras na Europa era através da unidade. Em 1963, a França e a Alemanha assinaram o Tratado do Eliseu, também conhecido por Tratado de Amizade, que marcou reconciliação entre os dois países depois de um século de animosidade. O tratado apresentou a estratégia política de Konrad Adenauer e a sua visão do papel da Alemanha na Europa. Embora Konrad Adenauer tenha sido um defensor da unidade e um dos principais iniciadores da reconciliação franco-alemã, o seu próprio país enfrentou uma divisão no período do pós-guerra. Para agravar a situação, o Muro de Berlim foi construído em 1961, a poucas semanas das eleições federais. Mas a política em torno da construção do Muro de Berlim não impediu Konrad Adenauer de vencer a sua quarta eleição federal no âmbito de uma coligação entre o grupo parlamentar União Democrata Cristã, União Social Cristã e o Partido Democrático Livre. Cumpriu metade da legislatura conforme acordado e demitiu-se em 1963. Em 1966, com 90 anos, demitiu-se igualmente do cargo de presidente federal da CDU, pondo um ponto final à sua carreira política. Konrad Adenauer, denominado Der Alte, ou o Decano, faleceu em 19 de abril de 1967, aos 91 anos. Foi homenageado em todo o mundo como o político a quem os alemães deviam a sua liberdade, prosperidade e segurança social e teve igual influência na formação da Europa em que vivemos atualmente. Walter Hallstein, o primeiro presidente da Comunidade Económica Europeia, salientou o significado do legado de Konrad Adenauer para a política europeia.
2: In jeder Politik ist so viel Stärke wie Hoffnung in ihr ist.
0: Em toda a política há tanto de força como de esperança. E na política europeia há muita esperança. Vemos isso essencialmente a este homem. E é por esse motivo que nos curvamos perante a sua convicção e o seu legado político.
2: Und vor seiner politischen Lebensleistung.
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